localiza 1088, y a rueda posición, mantenga pista 29 derecha. Estaremos un minuto más, 10 segundos, 10 segundos. 10 segundos, 10 segundos, 10 segundos, 10 segundos, 10 segundos, 10 segundos, 10 segundos, 10 segundos, 10 segundos, 10 segundos, 10 segundos, 10 segundos, 10 segundos, 10 segundos, 10 segundos, 10 segundos, 10 segundos, 10 segundos, 10 segundos, 10 segundos, 10 segundos, 10 segundos, 10 segundos, 10 segundos, 10 segundos, 10 segundos, 10 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